De onde vem o Rio Preto? De onde ele vem? De alguma veia velha que foi aberta? Ou do choro honrado? Chorado, imaculado. Talvez como um convite para seguir adiante aos caminhos da água.